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Morena FM, Rádio Easy, tá aí o som de Paul McCartney, Pipes of Peace. Tivemos Elton John com Candle in the Wind, Zucchero com Paul Young, Senza Madonna,

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7: Alguém tem dúvida da harmonia entre chá com bolo, arroz e feijão, café com leite, queijo e goiabada? Mas o que explica essa harmonia? Eu não sei de nenhuma regra ou livro que explique ou oriente a bela parceria entre o chá com bolo, por exemplo. Mas eles combinam, não é uma simples mistura. Se for o bolo de queijo e arroz da nossa capital, então tem muita história, a receita, o carinho e a imagem de simplicidade e hospitalidade vem junto. No vinho também é assim. Harmonizar não é uma ciência exata, não é só misturar. É a sensibilidade e a experiência criada que gera prazer e conforto ao paladar. Mas eu posso compartilhar algumas experiências sobre o que já deu certo comigo. Pratos com cogumelo combinam com vinhos da uva Pinot Noir. Peixes de rio com vinhos brancos da uva Chardonnay. O churrasco fica perfeito com os vinhos tintos da uva Malbec. Se a receita do dia for um ossobuco, nem vou citar nomes de uvas, mas principalmente vinhos tintos mais fortes e alcoólicos. Camarão combinam com vinhos rosés franceses especialmente. Um ceviche com aquela acidez gostosa pode ser um Sauvignon Blanc. Tortas de frutas com espumantes da uva Moscatel, chocolates com vinho do Porto, saladas e soufflés ou todos os pratos à base de vegetais com um bom Pinot Gris bem geladinho. Massas italianas à bolonhesa pode ser um Chianti ou um Valpolicella. Carnes com temperos mais apimentados, entre cena, uva Syrah. Cordeiro com tempranillo ou carmenere. E a carne de panela ou o famoso beef bourguignon pode ser uma uva Cabernet Franc com Merlot ou o próprio corte bordalês da França, a mistura entre as três uvas Cabernet Sauvignon, Cabernet Franc e Merlot. Obrigada pela sua companhia e agora vamos ouvir Michael Jackson, Human Nature.

0: Morena FM, o som de Cássia Eller, Palavras ao Vento. Fechando a nossa edição do Clássicos da Morena FM, nossa edição de sexta-feira. Segunda-feira tem mais clássicos para você curtir aqui em 107.1. Muito obrigado pela sua audiência e pela companhia. Tá chegando agora a Voz do Brasil pelo dial em 107.1 e pelo aplicativo e também pelo site. Continua uma hora de música direto sem intervalo comercial. Eu volto às 22 horas com o Easy Night. Fique bem e até logo mais. Tchau, tchau.
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3: Opa, chegando noite de sexta-feira, 15 de maio. É um prazer fazer parte dela. Estamos juntos a partir de agora com o Easy Night aqui na sua Morena FM. Vamos até a meia-noite com as mais belas canções para você curtir nesse comecinho do final de semana, né? Bom, para você participar e interagir comigo, nosso WhatsApp está à sua inteira disposição, 999-410-107. E a temperatura, hein, gente? Como é que tá, hein? Vamos saber agora? Nesse momento, a temperatura em Campo Grande é de 19 graus, umidade relativa do ar 92%. Vamos juntos, aumenta aí o seu volume, tá começando Easy Night.

Abrindo o Easy Night com a grande diva, inesquecível Tina Turner, I Don't Wanna Fight. Agora são 10:05, uma excelente noite de sexta-feira pra você.

Morena FM, o som de All Stewart, Time Passengers. Fechando aí o primeiro bloco do Easy Night desta sexta-feira, tivemos Player, Baby Come Back, Beatles com Freeze a Bird, Mr. Big, Wide World. E a primeira foi a Tina Turner com I Don't Wanna Fight. Já já mais um super bloco pra você curtir. Tem Lady Gaga, Bill Withers, RPM e muito mais. Fica ligado aí.

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Barão Vermelho, Amor, Meu Grande Amor. Fechando mais um bloco aqui no Easy Night da Morena FM. Tivemos Gabriel com Out of Reach, RPM, London, London, Bill Winters. Essa música é demais, né? Ain't No Sunshine. E a primeira do bloco foi Die With A Smile com Lady Gaga e Bruno Mars. Esse dueto incrível, né? Mais músicas pra você curtir aqui na sua Morena FM, a sua Rádio Easy, a sua original. Pra você que tá aí ligadinho com a gente, pelas ruas da cidade, levando a Morena de carona no seu carro. Muito grato pela sua companhia e pela sua audiência. Já, já, eu volto com mais um bloco pra você curtir. Fica aí.

0: Morena FM, faltando 15 para as 11.
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Canção de Michael Bolton, When a Man Loves a Woman, fechando mais um bloco aqui no Easy Night. Fechando a primeira hora, né? A gente... Vamos, agora é hora de ir pra segunda hora de música. Isso, passa muito rápido, né? Vai ter uma playlist aqui especial pra você curtir nessa noite de sexta-feira. Eu tenho certeza que você vai gostar muito. Pra quem ainda não participou, não interagiu com a Morena FM, nosso WhatsApp está livre, à sua disposição. 99941-0107.

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Morena FM, o som de Lionel Rich aqui no Easy Night. Truly. Lucas Graham com Seven Years. Rick James com Smokin' Robinson. E esse grande clássico, Ebony Eyes. Peter Frampton, I'm New. Foram as músicas desse bloco do Easy Night. A gente segue agora para um outro bloco. Já já você confere belas canções. Tem Simple Minds, Lewis Capaldi, Madonna e muito mais. Continue ligado aqui na sua Morena FM, a sua original.

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Morena FM, Rádio Wiz, o som de Donald Fagan. What a Beautiful World, fechando mais um bloco aqui no Easy Night. Tivemos Madonna, La Isla Bonita, Lewis Capaldi, Before You Go, Simple Minds com Mandela Day e ainda The Gas Rule, These Eyes. Vamos para o último bloco de hoje do Easy Night, edição de sexta-feira, 15 de maio. Fica ligado aí.

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som do Azimuth, Linha do Horizonte, aqui na sua Morena FM. Agora são 11:57, chegando ao final de mais uma edição do Easy Night. Muito grato pela sua companhia e pela sua audiência. Amanhã de volta, a partir das 16h, estaremos juntinhos aqui no finalzinho do Sequência de Classe. Tem Isto é Rock and Roll, Layout 80, Easy Night em ritmos de embalo e também o Jazz Masters. Amanhã à tarde a gente se encontra. Um grande abraço, fique bem, aproveite bem a sua madrugada de sábado. Aproveite com responsabilidade. Combinado? Vou deixando a última de hoje, o som do Cal Calton, Everlasting Love. Fique bem, tchau, tchau.

o dia mais triste do teu futuro não seja pior que o mais feliz do teu passado. Que o teto nunca caia sobre ti e que os amigos debaixo dele nunca partam. Que sempre tenha as palavras cálidas em um anoitecer frio e uma lua cheia em uma noite escura. E que um caminho se abra sempre à sua porta. Que vivas 100 anos, com um ano extra para arrepender-te. Que o Senhor te guarde em suas mãos e não aperte muito seus dedos. Que teus vizinhos te respeitem, que os problemas te abandonem, os anjos te protejam e o céu te acolha. E que a sorte das colinas celtas te abrace. Que as bênçãos de São Patrício te contemplem. Que os teus bolsos estejam pesados e o teu coração leve. Que a boa sorte te persiga e a cada dia e cada noite tenhas um muro contra o vento, um teto para a chuva, bebida junto ao fogo, risadas que consolem aqueles a quem amas e que teu coração se preencha com tudo o que desejas. Que Deus esteja contigo e te abençoe. Que vejas os filhos dos teus filhos. Que o infortúnio te seja breve e que te deixe cheio de bênçãos. Que não conheças nada além da felicidade desse dia em diante. Que Deus te conceda muitos anos de vida. Com certeza, Ele sabe que a terra não tem anjos suficientes. E assim seja a cada ano, para sempre. Para sempre.

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0: Ter coragem. Fala-se no senso comum que a coragem é atributo dos bravos, dos fortes, dos conquistadores. A imagem da coragem é sempre associada à figura masculina, vinculada muitas vezes à força. Quando não, à intemperança. Outras vezes, dizem-se corajosos aqueles que se aventuram em situações extremas, esportes radicais ou em atitudes perigosas, colocando a vida em risco desnecessariamente. Assim, habitualmente, nasce a ideia de que pessoas corajosas são essas que enfrentam qualquer situação, que ultrapassam os seus limites ou que se expõem a perigos intensos. Contudo, frequentemente, isso que chamamos de coragem não passa de bravata. Pode ser o destempero do próprio caráter ou ainda atestar insensatez e leviandade. Tudo travestido com o falso nome de coragem. É verdade que a coragem é um instrumento necessário para enfrentar situações difíceis ou para ultrapassar os próprios limites. Nessa linha de pensamento, há um imenso número de verdadeiros heróis da coragem, anônimos na nossa sociedade, enfrentando situações e ultrapassando limites. É necessária muita coragem para se manter honesto e correto. Quando todos ao redor se alimentam da desonestidade e da vilania, é preciso ser corajoso para manter íntegros seus valores, quando seria mais fácil e cômodo agir de forma contrária. É sempre uma questão de coragem viver a vida optando pelo certo, pelo correto, ao invés de buscar as opções que seriam mais fáceis e aplaudidas. Frequentemente na vida, somos convidados a fazer nossas opções. Um dia, alguém nos chega oferecendo o consumo fácil de alguma droga, de uso corriqueiro, no grupo em que estamos. Seria fácil dizer sim. Porém, corajoso será optar pela posição saudável do não, mesmo arcando com o afastamento de alguns pretensos amigos. Em outro momento, alguém, no ambiente de trabalho, nos oferece o caminho perigoso do dinheiro fácil, burlando a legislação, adulterando documentos. Com certeza, seria vantajoso aceitar a oferta. É necessária muita coragem para se manter no ideal da honestidade e da moralidade. Assim, percebamos que todos temos oportunidade de desenvolver a coragem em nosso caráter. Não há quem não tenha os ideais de vida, os valores no bem, o ideal de mundo que desejamos para os nossos filhos. Portanto, armemo-nos de coragem. Coragem para viver, dia após dia, abraçado àquilo que idealizamos. Coragem para enfrentar a dissimulação, o desequilíbrio, a insensatez de tantos que vivem com essas máscaras por covardia. Um dia eles também, cansados das aparências, terão a coragem de abraçar o ideal do bem para vivê-lo por completo. Pensemos nisso. 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
1: No Brasil ainda falta representação política para mulheres, indígenas e pessoas negras. 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

Morena FM, Titãs, Marvin, fechando a primeira hora do nosso Classe Executivo Especial de sábado. Primeira hora em que você não esteve em nossa companhia, porque vai estar a partir de agora, tudo bem? Bom dia pra você, eu sou o Celso Costa, acompanhando você a partir desse momento. Nós vamos terminar o sábado de manhã na sua companhia. Até meio-dia estaremos por aqui. 22 graus é a temperatura de agora, desse momento, a umidade do ar em 89%. Vento suave para hoje, a previsão de temperatura máxima agradável de 28 graus. Pouca possibilidade, mas pode ser que a chuva apareça. Amanhã sim, alerta de tempestade intensa para Campo Grande. A temperatura mínima de amanhã diminui para 16 graus e a máxima de 24. Serão dias mais frios, mas com temperaturas mínimas na média de 13 e 14 graus, tá? Portanto, sábado um pouco mais tranquilo com relação à chuva e domingo, a chuva prometendo ser mais intensa por aqui.

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Band FM, Creedence Clearwater Revival, Proud Mary. Fechando a nossa primeira sequência juntos. Olha que maravilha, que ótimo sábado ter você na nossa companhia. Muito obrigado, viu, por você estar aí do outro lado do rádio, em qualquer lugar, do rádio também, do computador, do celular, enfim, onde você estiver, nossa gratidão total pela sua companhia, por escolher a Morena FM como sua rádio nesse sábado 16 de maio. Pois é, mais pro fim do que pro começo do mês já. Lana Del Rey, 14 Bis, Commodores e nosso destaque de hoje na programação, Albert Hammond, It Never Rains in Southern California. Só música boa, né? Então, vale a pena você continuar interagindo conosco pelo 999-410-107. 999-410-107. Nosso prefixo do Mato Grosso do Sul é o 67. Voltamos em instantes.

0: Voltei, 8h20.
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quase sem querer. Música de muita qualidade, né? Região é sempre muito bem-vindo, né? Genialidade do Renato Russo e companhia, Bob Marley, Toto, Erika, Lady Gaga com Bruno Mars também passando aqui no Classe Executiva, a melhor programação do seu dia. Muito obrigado a você que está conosco sempre. Seguimos até o meio-dia nesse sábado especialíssimo. E na nossa audiência, em nossa companhia nessa manhã, o Conrado, o Jamil também trabalhando sintonizado conosco, a Norma, o Aparecido, o Evandro, o Fábio também, o Milton, a Nair, com certeza está no sábado também conosco, né, Nair? Nair Barbosa, grande Nair, sempre acompanhando a gente há muito tempo. 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

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Canção que fecha a primeira hora na sua excelente companhia de classe executiva é a do Michael Jackson, Off.

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Morena FM, Olivia Jean, May I Need. Javan com Eu Te Devoro, ouvimos também The Killers, Queen, Red Hot Chili Peppers, Olivia Jean, né? Cantora de Neo Soul, né? Estilo pop, na verdade, né? Já vai, acaba se adaptando ao pop mais atual, né? Ela foi artista revelação recentemente, agora em 2023, é um dos grandes nomes da atualidade. É muito querida pelo mundo artístico também, tem uma leveza, uma suavidade, essa voz maravilhosa que você acabou de conferir por aqui no nosso Classe Executiva. Tá chegando informação nessa manhã de sábado.

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0: De plantão no sábado, Michel Pena. Bom dia, Michel.
2: Oi, Celso. Bom dia para você e também bom dia a todos. Para quem está acompanhando a programação neste sábado, dia 16 de maio, a população de Campo Grande tem mais uma oportunidade para se proteger contra a gripe. A vacinação está aberta para todos a partir dos 6 meses de idade. A Secretaria Municipal de Saúde faz um plantão especial em 3 pontos da cidade com horário ampliado para facilitar o acesso. O atendimento é na USF Universitário e na USF Dona Neta e segue até as 4h45 da tarde. Num shopping na região central da capital, a vacinação segue até as 4 da tarde. Para se vacinar, é preciso levar um documento pessoal e, se possível, a carteira de vacinação. A imunização também segue em sistema drive-thru no quartel central do Corpo de Bombeiros, na rua 14 de Julho. Durante a semana, o atendimento é das 5h30 da tarde às 9h da noite e aos finais de semana, das 7h da manhã às 7h30 da noite. A orientação é aproveitar a oportunidade, principalmente nesse período de frio, com o aumento de doenças respiratórias. Mais informações daqui a pouco aqui na programação. Celso.
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A música que ouviremos no sucesso que você não esquece é uma parceria entre Samuel Rosa, Nando Reis e Lô Borges. A canção marca também um momento de virada musical do Skank e é um dos maiores hits da história da banda. Considerada uma balada psicodélica, devido à sua composição que está repleta de ambiguidades e citações semelhantes a delírios. A canção tem uma letra de extrema riqueza, tratando de um amor que faz o impossível para se concretizar. Podemos compreender o sol tratado na música como o próprio amor, principalmente no seguinte trecho da letra. O sol se põe e se vai, mas renasce no Japão. O sol é a mãe e o pai, é o pé e a mão, e além de tudo, dissolve a escuridão. O amor é isso, ele não morre. Existem obstáculos que podem ser superados, fazendo-o ser aflorado novamente. A música cita tudo que existe em par: os pés, as mãos, os dois olhos, os lábios. Tudo em dois para comparar aos dois rios inteiros sem direção. Quem seriam os rios? O homem? A mulher? Os membros que formam um casal? A resposta pode ser essa: os dois rios inteiros são a composição de dois corpos inteiramente entregues um ao outro, sem rumo, sem limitações, para enfim seus dois lados darem as mãos e conhecerem o que a voz da vida tem para dizer. Esse sucesso embalou muitos romances nos anos 2000, mais especificamente no início de 2003, onde foi inserido como o primeiro single do disco Cosmotron, e faz parte de uma fase de mudanças do estilo musical do grupo. Ouçamos a poética Dois Rios, Skank, no sucesso que você não esquece. O céu...

mensagem de amor. Morena FM, Léo Jaime, mensagem de amor no Classe Executiva. The Cure, Boys Meet Girls e também o Skank. Nosso sucesso que você não esquece. 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

A Rádio Is, Biquíni Cavadão, fechando a nossa hora juntos. Vento Ventania, abraços pro Johnny, pra namorada dele que tá com ele. Curtindo também a Adriana, a Eliane Maria, o Sandrinho. Tá todo mundo ouvindo o clássico que volta pra mais uma hora com você.

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Morena FM, os incríveis Paralamas do Sucesso com o Meu Erro. Cool and the Gang Celebration, também Harry Styles, Eric Carmen e Paul McCartney com Hope of Deliverance, só clássicos em uma manhã incrível de sábado, de tempo agradável, não tá nem muito quente, nem frio demais, como tava semana passada, que realmente o frio me incomoda bastante, mas tá tudo bem, tá agradável demais, tá valendo a pena o final de semana. Nós garantimos pra você que tem muita coisa boa por acontecer ainda nesse final de semana. Agora tá na hora da informação aqui no seu rádio.

0: FM, 10 horas e 22 minutos.
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2: Mais uma vez, bom dia, Celso. O fim de semana será de tempo instável em Mato Grosso do Sul, com previsão de chuva em várias regiões. Neste sábado, a atuação de uma área de baixa pressão aumenta a umidade e favorece pancadas que podem ser fortes, com raios e vento. Há risco de temporais isolados, principalmente no oeste e no sul do estado. Apesar disso, o calor continua. Em algumas cidades, as máximas passam dos 30 graus. Em Campo Grande, o dia começa com sol entre nuvens. A chuva volta entre a tarde e a noite, máxima de 27 graus. No domingo, a chuva ganha força com a chegada de uma frente fria. As pancadas começam no oeste e sul do estado e avançam ao longo do dia. Há risco de chuva intensa e transtornos pontuais. Mais informações da previsão do tempo estão no portal primeirapagina.com.br.
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Molina FM com os vocais do brasileiro Marcos Ziba, sucesso do Alok, fechando mais uma sequência de grandes músicas por aqui. Aliás, essa parceria deu muito certo, né? O Alok e o Marcos Ziba realmente tem muitos sucessos aí, ele consegue colocar a voz nessas incríveis produções de um dos maiores DJs do planeta, que também é brasileiro, um cara muito bacana, uma atitude muito positiva diante da vida, né? Grande Alok. Nós voltamos a lembrar que o Alok também é um dos grandes nomes de todos os tempos dos DJs profissionais, né? Respeitadíssimo nesse planeta inteirinho.

0: FM 10h41.
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Morena FM 10h57, penúltima hora na sua companhia, fechando com Rubens and the News. E 16 no Classe Executiva.

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0: Morena FM, agora 11:20.
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0: E o Michel Pena está de volta com mais informações.
2: Oi, Celso. Bom dia para você e também bom dia a todos mais uma vez. Instrutores de trânsito em Mato Grosso do Sul já podem trabalhar de forma independente, sem vínculo com autoescolas. Hoje, 37 profissionais atuam neste modelo. A medida amplia as oportunidades e facilita o acesso de quem quer tirar a CNH. Para se cadastrar, é preciso ter mais de 21 anos, CNH pelo menos 2 anos e ensino médio completo. Também não pode ter infração gravíssima recente. O instrutor deve usar veículo autorizado para as aulas. Em alguns casos, pode ser carro particular com vistoria. Os exames são agendados direto com o Detran MS. E a lista de profissionais está disponível online e também no G1 MS. Daqui a pouco eu volto com outras informações. Celso, um bom fim de semana para você.
0: Para você também, Michel.
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FM, Brilho, Noite do Prazer, nos vocais do Cláudio Zorzi, né? Nessa época ele era vocalista da banda Brilho. Justin Timberlake, Gonzaguinha, Coldplay, Nathan Brulia. Todo mundo passando por aqui nessa manhã de sábado. Ótimo sábado pra você que tá na audiência da Morena FM.

0: FM 11:43.
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Morena FM, esse é o Lenny Kravitz, docinho Honey. Obrigado pela audiência, obrigado pela companhia. Bom sábado pra você, aproveite seu sábado ao máximo. E o domingo também, na segunda-feira cedinho, às 5 da matina, estaremos por aqui no Happy Day. Fique bem, daqui a pouquinho eu tenho Júlia Ruda com...

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0: Ter coragem. Fala-se, no senso comum, que a coragem é atributo dos bravos, dos fortes, dos conquistadores. A imagem da coragem é sempre associada à figura masculina, vinculada muitas vezes à força. Quando não, à intemperança. Outras vezes, dizem-se corajosos aqueles que se aventuram em situações extremas, esportes radicais ou em atitudes perigosas, colocando a vida em risco desnecessariamente. Assim, habitualmente, nasce a ideia de que pessoas corajosas são essas que enfrentam qualquer situação, que ultrapassam os seus limites ou que se expõem a perigos intensos. Contudo, frequentemente, isso que chamamos de coragem não passa de bravata. Pode ser o destempero do próprio caráter ou ainda atestar insensatez e leviandade. Tudo travestido com o falso nome de coragem. É verdade que a coragem é um instrumento necessário para enfrentar situações difíceis ou para ultrapassar os próprios limites. Nessa linha de pensamento, há um imenso número de verdadeiros heróis da coragem, anônimos na nossa sociedade, enfrentando situações e ultrapassando limites. É necessária muita coragem para se manter honesto e correto. Quando todos ao redor se alimentam da desonestidade e da vilania, é preciso ser corajoso para manter íntegros seus valores, quando seria mais fácil e cômodo agir de forma contrária. É sempre uma questão de coragem viver a vida optando pelo certo, pelo correto, ao invés de buscar as opções que seriam mais fáceis e aplaudidas. Frequentemente na vida, somos convidados a fazer nossas opções. Um dia, alguém nos chega oferecendo o consumo fácil de alguma droga, de uso corriqueiro, no grupo em que estamos. Seria fácil dizer sim. Porém, corajoso será optar pela posição saudável do não, mesmo arcando com o afastamento de alguns pretensos amigos. Em outro momento, alguém, no ambiente de trabalho, nos oferece o caminho perigoso do dinheiro fácil, burlando a legislação, adulterando documentos. Com certeza, seria vantajoso aceitar a oferta. É necessária muita coragem para se manter no ideal da honestidade e da moralidade. Assim, percebamos que todos temos oportunidade de desenvolver a coragem em nosso caráter. Não há quem não tenha os ideais de vida, os valores no bem, o ideal de mundo que desejamos para os nossos filhos. Portanto, armemo-nos de coragem. Coragem para viver, dia após dia, abraçado àquilo que idealizamos. Coragem para enfrentar a dissimulação, o desequilíbrio, a insensatez de tantos que vivem com essas máscaras por covardia. Um dia eles também, cansados das aparências, terão a coragem de abraçar o ideal do bem para vivê-lo por completo. Pensemos nisso, mas pensemos agora. Chegamos assim ao final de mais um Pense Nisso. 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
3: Muito boa tarde, feliz sábado para você. Hoje é dia 16 de maio de 2026. Que prazer indescritível nos encontrarmos mais uma vez aqui na Morena FM, depois da ótima companhia do Celso Costa. Estou chegando e vamos ficar juntos até as 4 da tarde. E esse horário é um horário que a gente anseia muito, né? A hora do almoço. É o dia daquela feijoada, daquele churrasco, ou então aquela lasanha preparada pela avó, pela mãe, que tem sabor de aconchego, tem sabor de família, tem sabor de coisa boa, né? Já está no ar o nosso Na Hora do Almoço.
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3: 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Começamos com o eterno rei do rock and roll, Elvis Presley, com Bridge Over Troubled Water.

De bem com a vida, ao Jarro com After All. Ouvimos ainda neste primeiro bloco aqui do nosso Na Hora do Almoço. Ouvimos o Stevie Wonder com Isn't She Lovely? How Sweet It Is com James Taylor, The Hollies com Give Me Time e Elvis Presley foi a primeira do nosso Na Hora do Almoço. 999-410-107, fique inteiramente à vontade para interagir nessa super tarde de sábado. Final de semana, quais são as expectativas, as perspectivas? Eu desejo que você celebre o melhor sempre com sua família, com seus amigos.

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Uncle com Since I Don't Have You. Isso é um clássico, né? Pra gente recordar, rebobinar boas lembranças. Ouvimos também Dennis Yoss com Classics 4, Love Me or Leave Me Alone, George Michael, Casey and the Sunshine Band também passaram por aqui. Penúltimo bloco da hora do meio-dia, né? Da nossa programação de sábado, na hora do almoço.

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0: 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É, como é bom, né, agregar boa música com muito sabor na hora do almoço. Edição de sábado, dia 16 de maio, vimos o Matt Bianco com More Than I Can Bear. Still Got the Blues com Gary Moore. Também Rádio Táxi, Freddie Mercury e Carpenters. Que sequência especialíssima pra você, fã da Morena FM. Já já tem mais sucessos, começando mais uma hora da nossa programação, tem Spice Girls.
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Flores Astrais com os Secos e Molhados para fechar mais um bloco do nosso Na Hora do Almoço. Ouvimos também Sade com No Ordinary Love, Lay Lady Lay com Bob Dylan, Pretenders e Spice Girls. Também foram atrações por aqui. Fique completamente à vontade para interagir. A sua participação é sempre muito bem-vinda. 999-410-107. Um abraço especial para você que liga e se liga com a gente todo dia, o tempo todo.

0: Morena FM, agora 1h22.
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0: Aqui na Morena FM, você sempre muito bem informado. Hoje as informações é com o nosso repórter Michel Pena, que traz as informações pra gente. Muito boa tarde, Michel.
2: Oi, Júlio. Boa tarde pra você e também boa tarde a todos. O fim de semana em Campo Grande região tem opções para todos os gostos. Neste sábado tem show gratuito de Michel Teló no Parque das Nações Indígenas, além da tradicional festa do queijo em Rochedinho e espetáculos culturais aqui na capital. Já no domingo, destaque para a Feira do Bosque da Paz, com artesanato, gastronomia e música ao vivo. Durante todo o fim de semana, segue o Festival América do Sul em Corumbá, com shows e programação cultural gratuita. Para conferir a programação completa e mais detalhes, acesse o portal primeirapagina.com.br. Júlio.
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todo o talento do Rod Stewart pra fechar mais um bloco do Na Hora do Almoço desse sabadão. Linda canção, hein? Every Beat of My Heart. Have You Ever Seen the Rain com Creedence Clearwater Revival? Cats in the Cradle também com Harry Chapin. E Andrew Donalds foi atração neste penúltimo bloco da Hora 1 e também o penúltimo bloco do nosso Na Hora do Almoço deste sábado. Falando do Rod Stewart, ele que foi treinador de futebol, pintor e coveiro antes da fama, você sabia? Já já tem mais sucessos para você na programação da Morena FM nesse super sábado. O rei do pop, Michael Jackson, marca presença após os nossos patrocinadores. Já já.

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0: Hey, Doctor Who com Sexy Eyes, mais uma de amor, Blitz, América e Michael Jackson neste último bloco do Na Hora do Almoço, que volta na programação da Morena FM.
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0: E a nossa tarde de sábado vai se desenvolvendo com muita música, interação e informação. E a partir de agora, a melhor sequência do seu rádio, Sequência de Classe, edição de sábado, que já está no ar. A primeira do Sequência desse sabadão, Big Mountain com Let's Stay Together.

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Fechamos mais um bloco do nosso Sequência de Classe, edição especial de sábado, dia 16 de maio de 2026. Justin Timberlake com Can't Stop the Feeling, Whiskey a Go-Go com Roupa Nova, Beatles, I Want to Hold Your Hand, John Mayer e Big Mountain também passaram por aqui. Muitíssimo obrigado por sua audiência, você que está em casa, curtindo o final de semana e a Morena FM aí no celular. Que bom estarmos conectados através da música. Para quem está no trabalho, a escala do final de semana, desenvolvendo as suas atividades profissionais, sucesso, êxito em tudo que você empreender aí na sua área profissional. Para quem está pelas ruas de Campo Grande dirigindo, a sua carona é sempre muito bem-vinda. Muito grato por estarmos juntos. Você que está aqui em Campo Grande, outra cidade, estado ou país, curtindo via app, plataforma ou Alexa, vamos juntos até às 16h. 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
0: Muito bem, de volta para atualizar as informações, o nosso repórter Michel Pena, mais uma vez, boa tarde, Michel.
2: Olá, Júlio, mais uma vez, boa tarde para você e também para quem está acompanhando a gente. Em menos de 30 dias, termina o prazo para moradores de Alcinópolis, Coronel Sapucaia, Figueirão e Paraíso das Águas solicitar a instalação gratuita da antena parabólica digital. O benefício é exclusivo para famílias inscritas no Cade Único. A substituição do equipamento antigo garante acesso a mais de 100 canais com imagens de alta definição. Todo o processo, incluindo o aparelho e a mão de obra, é totalmente gratuito pelo programa Brasil Antenado. Para garantir a sua, agende a instalação pelo telefone ou WhatsApp 0800 729 2404. Não perca o prazo para modernizar o sinal da sua TV. Mais informações daqui a pouco aqui na programação. Até já.
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Um grande sucesso dos irmãos Gibb aqui na programação do Sequência de Classe neste sábado. Alone, ouvimos também Dance the Night com Dua Lipa, Ed Grant e Chaka Khan. Passaram por aqui também. Vamos juntos até as 16h. Eu sou o Júlio Arruda e que prazer estarmos juntos. Ótima tarde para você, um excelente final de semana.

0: Morena FM, 20 para as 3.
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Linda canção do Legião Urbana nos vocais do Renato Russo, Angra dos Reis, fechando mais uma hora do nosso Sequência de Classe. Ouvimos também neste último bloco da hora 2 deste sabadão, aqui no Sequência, U2 com Stay, Polly Acoustic com Nirvana e Maroon 5, Eric Clapton também foram atrações. 999410107 para você deixar o seu boa tarde. Fidelma passando por aqui, excelente final de semana para você. Quem tá curtindo também a nossa programação é a Rita, a Laura Sodré também deixando o seu boa tarde, ótimo final de semana a todas vocês. Um alô especial para você que liga e se liga com a gente, todo dia, o tempo todo.

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Sequência de muita classe no seu rádio. É o nosso Sequência de Classe, edição de sábado, muito especial. Ouvimos Adventure of a Lifetime com Coldplay, Biquíni Cavadão Impossível, Hugh Lewis and the News com Heart and Soul e Modern Talking. Essa para rebobinar muitas boas lembranças. E como eu digo sempre, sucesso não tem prazo de validade. Cherry Cherry Lady foi a primeira deste bloco, abrindo a hora 3 da nossa programação. Que bom ter a sua audiência, é sempre um prazer, uma satisfação, um privilégio partilhar os melhores momentos com você aqui na Morena FM. Fique ligado, já já tem mais uma edição do Morena News de sábado.

0: Morena FM, agora 3h22.
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0: De volta para atualizar as informações, o nosso repórter Michel Pena. Oi, Michel, boa tarde.
2: Oi, Júlio, boa tarde mais uma vez. O domingo será de tempo instável em Mato Grosso do Sul, com aumento de chuva em várias regiões do estado. A formação de uma área de baixa pressão, junto com o avanço de uma frente fria, reforça as instabilidades. A previsão é de pancadas já pela manhã no oeste e no sul, com risco de chuva forte e temporais isolados. Ao longo do dia, a chuva avança para outras regiões e pode provocar transtornos pontuais, principalmente onde os volumes forem mais elevados. Outro destaque é a diferença de temperatura. Enquanto o oeste e o sul terão clima mais ameno, outras regiões seguem com calor e sensação de abafamento. Morena News fica por aqui. Mais informações às 6h30 da manhã de segunda-feira na primeira página. Até lá.
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Fechamos o penúltimo bloco da hora 3 do nosso sequência deste sabadão com Hooverphonic, Anger Never Dies, Paula Toller, Céu Azul, Doctrine of Love com Jalen Gonda, também o John Legend e Amy Winehouse fizeram parte deste penúltimo bloco da hora 3 da nossa programação. Quem tá curtindo a Morena FM nesse sabadão lá em Cidrolândia é a Norma Fernandes. Muito obrigado por sua audiência e interatividade. Que bom ter você aqui com a gente. Já já o Paulo Vaz conta a história de um sucesso que você não esquece.

0: Morena FM 3:43.
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3: 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Olá, tudo bem? Eu sou Paulo Vaz e está no ar mais uma edição do sucesso que você não esquece. Sempre contando histórias de músicas que fizeram a diferença na vida de muitos de nós. E foi assim que três talentos da música contemporânea brasileira se reuniram. Eram eles Arnaldo Antunes, Carlinhos Brown e Marisa Monte. Dessa reunião surgiu o grupo Tribalistas. O resultado foi um único álbum lançado no Brasil em 2002. O álbum vendeu mais de 1.500.000 cópias somente no Brasil. No total, o álbum vendeu mais de 2 milhões de cópias. Recebeu 5 indicações para o Grammy Latino em 2003, ganhando um. O curioso é que o trio nunca se apresentou junto e nunca fizeram uma grande turnê, com 3 raras exceções. No DVD ao vivo no estúdio e a terceira aberta ao público no sarau do Brown. Mas foram vaiados por cantar apenas 2 músicas do grupo. Marisa Monte foi a única que cantou várias músicas do grupo na tour mundial Universo Particular. A música é a maior revelação do universo, com Tribalistas, Velha Infância.

0: ouvimos mais uma edição do Sucesso que Você Não Esquece. Até a próxima edição. 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

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Ouvimos neste bloco Elton John com Crocodile Rock, Invisible Touch, Genesis, The Police com Spirits in the Material World. E no nosso sucesso que você não esquece com a apresentação do Paulo Vaz, Velha Infância com os Tribalistas. Turma, final de semana muito especial para você, finalzinho de tarde de sábado, início de noite, você possa curtir aí o seu final de semana. Desejo que você celebre o melhor com a sua família, com os seus amigos, um ótimo domingo. A gente se encontra na segunda-feira a partir das 14h aqui na Morena FM pro Sequência de Classe, coladinho com a Hora do Café. O Val Barbosa já está por aqui e comanda o nosso finalzinho de tarde do Sequência, e depois ainda tem Layout 80 e muito mais na programação. E a última de hoje, Olivia Newton-John com John Travolta. You're the one that I want. Tchau, tchau.

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6: Muito bem, boa tarde pra você, sintonizado aqui em 107.1, tarde de sábado, ia falar noite, né? Mas é tarde de sábado ainda, 16 de maio, pra você que estava na companhia do Júlio Arruda, eu quero te convidar, vamos juntos nessa tarde gostosa, final de semana tá aí, o clima tá gostoso, a playlist da Morena tá super especial e promete, hein? Eu tenho certeza que você vai curtir muito, hoje é dia de Isto É Rock and Roll, Layout 80. E aquele momento que você faz o esquenta da sua balada, você arrasta o sofá, tapete e vai dançar muito com o Easy Night em ritmo de embalo. Tudo isso é hoje. Então aumenta aí o volume, começando a minha participação aqui no Sequência de Classe, edição de 16 de maio, sabadão. A primeira é Stevie Wonder com Part-Time Lover. Aumenta aí o volume.

Morena FM, Rádio Easy, o som de Cal Calton. Fechando aí mais um bloco aqui do Sequência de Classe. Baby, I Need Your Loving. Tivemos Skank com Três Lados, Ellie Goulding com Burnie. E ainda a primeira do bloco com Stevie Wonder, Part-Time Lover, mais um grande clássico do Stevie Wonder. Só as melhores músicas da sua tarde de sábado aqui na Morena FM. Para você participar e interagir, 999410107, nosso WhatsApp já está à sua inteira disposição. Fique à vontade, viu?

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Morena FM, Rádio Easy, tá aí o som de Plain Whites com Rhythm of Love. Fechando mais um bloco no Sequência de Classe, tivemos a rainha do rock Rita Lee e a canção Flagra. James Blunt com Your Beautiful, Jota Quest. E ainda Bruno Mars com Anderson .Paak, Silk Sonic, Leave the Door Open. Mais um super bloco na sua tarde de sábado. Lembrando que hoje é dia da sua dose semanal de rock and roll aqui na Morena FM. Tem o Marcos Schmitz trazendo Isto é Rock and Roll. Tem Layout 80, Easy Night em ritmos de embalo. E para fechar a noite, aquela aula musical com Paulo Mai e o Jazz Masters. Fica ligado aí.

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Morena FM, o som de Ray Parker Jr. Tema do filme Caçador. Ghostbusters, né? Caça-Fantasmas. Grande sucesso nos anos 80 e tivemos a versão no ano 2000. Não fez tanto sucesso quanto a primeira, né? Mas filme bem bacana, vale a pena assistir. Steve Miller Band com Abracadabra e a primeira do bloco foi Midnight Bottle. Já já eu volto com mais uma hora no Sequência de Classe, a última hora de hoje. Lembrando que hoje é dia de Isto é Rock and Roll. Fique ligado aqui na sua Morena FM, participe com a gente e acompanhe essa playlist incrível, feita todinha pra você, super fã da Morena Isso.

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A baladinha soft do Level 42, It's Over. Fechando aí mais um super bloco aqui no Sequência de Classe. Agora são 5h26. Já já, mais músicas pra você curtir aqui em 107.1. Fica ligado aí.

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Atena FM, o som do America, You Can Do Magic. Agora são 5h56, chegamos ao finalzinho do Sequência de Classe deste sábado 16 de maio. Já já tem Isto É Rock and Roll com o Marco Schmitz. E eu volto às 19 horas com o Layout 80 para você matar saudade, fazer aquela viagem gostosa, aquele mergulho na década de 80, trazendo os grandes sucessos, música boa para você curtir só aqui na sua Easy, a sua original. Vou deixando a última do Sequência de Classe de hoje, o som do Country Club, It's a Miracle. A gente se fala às 19. Continue ligado, conectado com a sua Morena FM. Grande abraço. Tchau, tchau.

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1: Noite de sábado chegando. Hora de aumentar o volume e curtir o som. Os Patos destaca aí um dos álbuns mais icônicos da história do rock. E no palco do Isto é Rock and Roll, versões ao vivo em shows pelo mundo.

0: Eu sou o Marco Schmitz e o nosso encontro com os grandes clássicos está começando.
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0: E o programa começa com a história da música, que é acompanhada por um debate eterno. Quais são as melhores músicas de todos os tempos? O projeto Músicas Mais Aclamadas, criado pelo sueco Henrik Fransson, reúne, organiza e atualiza rankings das músicas e álbuns mais aclamados pelas críticas no mundo. A plataforma faz isso reunindo informações de fontes em todo o planeta. Após todo um grande trabalho, tem uma lista com as 10 músicas mais aclamadas segundo a plataforma. Uma delas é esta aqui, com Rolling Stones.

0: E as festividades de comemoração dos 60 anos de formação da banda The Doors estão a todo vapor para a alegria dos fãs da banda. No pacote tem box set com 6 álbuns de estúdio, um álbum ao vivo gravado em 1970, um livro com fotos raras e entrevistas com membros e, para finalizar, um documentário de 2006, que foi remasterizado em 4K para exibições especiais. E do rock clássico do The Doors, vamos para o nosso Brazuca. Hoje vamos com a banda carioca Detonautas, formada em 1997. Em uma entrevista, o vocalista Tico Santa Cruz relembra como foi o início da banda.
1: Detonautas é uma banda que surge sem ninguém saber tocar nada. A gente não sabia nem como plugar o equipamento no amplificador. E ali, cara, tem uma coisa que talvez seja o que mantém o Detonautas vivo até hoje, que é o sangue nos olhos, é a vontade, é o que o Caniço chegou pra gente uma vez e falou: vocês têm o olho do tigre, sacou? E eu acho que uma banda, ela não é só quando as pessoas têm virtuose e nem só quando as pessoas são amigas, é quando elas conseguem criar uma atmosfera que faça com que aquilo ali se torne um organismo que tenha força. E isso o Detonautas sempre teve do começo, desde o começo. A gente era um organismo com muita força, a gente era disciplinado, a gente tinha tabelas de coisas que a gente precisava conquistar, a gente ensaiava sistematicamente e a gente não tocava cover. A gente era uma banda de música autoral, mesmo que a nossa música no começo fosse uma porcaria em termos de conteúdo, mas a gente era muito determinado e muito disciplinado. Agora só...

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0: De volta com este programa que traz uma hora com os grandes clássicos do rock. E não se esqueça de compartilhar com os amigos deste nosso encontro.
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0: Os fatos destaca aí um dos álbuns mais icônicos da história do rock. The Dark Side of the Moon é uma obra que trata de temas universais como tempo, loucura, dinheiro e alienação. O disco traz arranjos elaborados, letras reflexivas e está completando 52 anos de lançamento. Então vamos com o som psicodélico e com o disco que consolidou o Pink Floyd como referência no rock progressivo.

Aí está a banda da Califórnia, Red Hot Chili Peppers. Noite de sábado e você por aqui. Obrigado pela sua audiência e no próximo bloco prepare-se para as versões ao vivo. Mas antes tem aquele clássico que temos a obrigação de apresentar aí às futuras gerações.

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Estamos de volta e já vamos direto para o palco do Isto é Rock and Roll, com shows memoráveis que aconteceram pelo mundo. Para abrirmos, tem banda alemã e nos vocais, Klaus Manning, aos 77 anos de idade, esbanjando vitalidade. E há 50 anos ele à frente da banda Scorpions. Para hoje escolhemos Wind of Change, clássico registrado em 2015 em uma apresentação no Festival de Música Hellfest, realizado anualmente em Glisson, na França.

0: Que viagem foi este nosso encontro especial? Valeu demais pela sua audiência aqui na Rádio de Todas as Gerações. Eu sou o Marcos Schmitz e até o próximo sábado, porque isto é rock and roll!
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grandes sucessos pra você curtir aqui na sua Morena FM. E aí, como é que tá a sua noite? Tudo certo, tudo tranquilo? Noite de sábado, 16 de maio. A temperatura agora em Campo Grande, vamos saber como é que tá? 23 graus é a temperatura, umidade relativa do ar, 82%. Previsão de chuva, né? Previsão de chuva. E você já sabe, eu sempre lembro, gosto de lembrar aqui, chover.

0: coisa boa agora. Tá começando o Leal de 80, depois vem o Easy Night em ritmo de embalo, com os blocos mixados pelo Clayton 7, fazendo aquele esquenta da sua noite. Aumenta aí o volume, tá na hora do Leal de 80.
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0: Começando com Vital e sua moto e o Paralamas do Sucesso. Agora são 7 horas e 2 minutos. Uma excelente noite de sábado pra você. Aumente seu volume.

Morena FM, esse é o Layout 80, o som de Olivia Newton-John com Electric Light Orchestra. Xanadu, música dos anos 80, passando aqui, só as melhores para você curtir nessa noite de sábado, 16 de maio. Muito obrigado pela sua audiência. Você que tá aí pelas ruas da cidade levando a Morena no seu carro, obrigado por você escolher a sua Easy, a sua original. Você que está pelo Dial em 107.1, no aplicativo, no site, muito obrigado pela sua audiência. Por falar em audiência, deixa eu mandar um abraço aqui pros nossos superfãs. Pessoal que está conectado com a Morena FM, o Gilson Azevedo, um abraço pro Gilson lá em Jaraguari, tá lá curtindo, tá viajando no tempo, um abraço para você, Gilson. A Ana Maria também conectada, Fidelma, o Conrado, o nosso amigo Aparecido Freitas lá de Itaquiraí, sempre conectado com a Morena FM, um abraço para você também, um abraço para Alice, que tá lá no Jardim Manaíra, vizinha, tá curtindo a Morena FM. Descobri que a Alice é super fã da Morena FM. Um abraço pra você, viu, Alice? Obrigado pela audiência. Já, depois da nossa paradinha aqui, tem aí mais um super bloco pra você curtir. Tem Tias Fafias, tem...

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Morena FM, essa é a eterna Legião Urbana com Tempo Perdido, música de 1986 do álbum 2. Finalizando mais um bloco aqui no Layout 80, tivemos Rádio Táxi, O Amor de Verão, Madness com Our House, Lulu Santos, Um Certo Alguém, e a primeira do bloco foi Tears for Fears com Mad World. É hora de intervalo, mas antes tem mais abraços aqui para os nossos superfãs.

sintonizada curtindo a Morena FM, ela falou: Val, estamos aqui naquele friozinho de 15 graus e chovendo bastante já há 3 dias. É, tá vindo mais chuva pra cá, pra Campo Grande também, viu? Mato Grosso do Sul, um pouquinho de frio na segunda-feira. Um abraço pra você, Ana, obrigado pela audiência. O Léo, cadê? O Léo Ribeiro também, sintonizado curtindo a Morena FM, falou que sempre tá ligado, não participa muito aqui no WhatsApp, mas sempre ouvindo a Morena FM, ele curte demais o Layout 80. Léo, um abraço pra você, obrigado pela audiência. Valdeci Rodrigues também na audiência, obrigado, Valdeci, um abraço pra você. Vamos juntos, até às 20 horas tem o Layout 80, depois você sabe, vem aí o Easy Night em ritmos de embalo, são blocos mixados pelo Clayton 7, né, fazendo aquele esquenta da sua noite de sábado, esquenta da sua balada, acontece aqui, o seu warm-up é aqui, muita música boa pra você curtir e dançar. Às 22 horas tem o Paulo Mai com aquela aula musical que é o Jazz Masters. Então fique ligado, acompanha a nossa programação. Tá repleta de música boa pra você curtir nesse sabadão. Já já, mais um super bloco aqui no Layout 80. Fica ligado aí.

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Morena FM, Rádio Easy, tá aí os noruegueses do Ahá com Take On Me, fechando o nosso Layout 80 de hoje. Que pena, né? Passa muito rápido. Já são 7 horas e 59 minutos. Tô indo nessa, mas antes quero agradecer.

0: está aí pelas ruas da cidade também. Gratidão a todos vocês, super fãs da nossa original, da nossa Rádio Easy. Eu tô indo nessa, mas tá chegando Easy Night, ritmo de embalo com o Clayton 7. Como eu disse, é o seu esquenta da balada, o seu esquenta da noite de sábado, acontece aqui na Morena FM. Eu volto na segunda-feira a partir das 19h30 no Clássicos da Morena FM e também com o Easy Night. Um excelente final de semana para você. Aproveite bastante com responsabilidade. Tchau, tchau.
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